Esse tal de rock and roll você ouve aqui no rádio, na Unesp FM em 105,7 ou pela internet em radio.unesp.br. E é muito bom contar com a sua audiência. Na sequência, confira uma banda australiana que produz uma música psicodélica, influenciada pela cultura da surf music. O quarteto The Baby Rainbow nasceu em 2010. Fique com The Baby Rainbow, do primeiro EP, a faixa Secret Ancient Broccoli's Forest.

Eu sou Ricardo Bizarra e você está ouvindo esse tal de rock and roll ligado nas ondas sonoras da Unesp FM. E é muito bom ficar em sua companhia. A gente segue com a banda inglesa The End, de vida curta. No final dos anos de 1960, o quinteto The End mergulhou no psicodelismo. O The End foi um projeto do baixista dos Rolling Stones, o Bill Wyman. E você ouve agora The End e a faixa What Does It Feel Like?

Fique agora com a música do grupo francês Eden Rose. Formado em 1969, o trio lançou o primeiro e único disco em 1970. Paralelamente, os músicos serviam de banda de apoio a jovens cantores da época. O disco One Way to Eden foi gravado no formato ao vivo. E confira agora Eden Rose com a faixa instrumental Feeling in the Living e o destaque para o órgão Hammond do tecladista Henry Garela.

Rock na Unesp FM, seguindo com a voz e a guitarra de Johnny Marr, ex The Smiths e Electronic. Ouça uma faixa do seu primeiro disco em carreira solo, do vinil, The Messenger, de 2013, o Johnny Marr com Newton City.

E o rock and roll vem interpretando o comportamento humano em vários momentos, principalmente os relacionados em movimentos sociais e culturais. É muito mais que um simples barulho. Nos anos de 1960, os Estados Unidos foram palco de muitas manifestações. Os jovens, revoltados com a violência das guerras, propagavam a paz e o amor. E muitos músicos se uniram ao protesto e viraram símbolos desta época. E a partir de suas guitarras e letras, interpretavam os desejos destes jovens. E uma dessas bandas foi o The Animals. Confira agora, com o vocal do Eric Burdon, você ouve a composição You Gotta Get Out of This Place, ou Precisamos Sair Deste Lugar.

Você ouviu The Animals com a faixa You Gotta Get Out of This Place. A canção tem uma particularidade histórica. Numa pesquisa realizada com soldados americanos no Vietnã, essa música foi indicada como a mais ouvida pelos jovens combatentes no campo de batalha. Motivados pela letra da composição, os soldados adotaram essa canção como um hino, exaltando assim o desejo de voltar para casa. Enquanto isso, nos Estados Unidos, parte da juventude se manifestava contra a guerra. No final dos anos de 1960, aconteceram os famosos festivais de rock, lugar de encontro desses jovens de músicos de rock em começo de carreira e que representavam os anseios dessa geração. E um marco foi o Festival de Monterrey, que aconteceu na Califórnia em junho de 1967. Foram 3 dias de show com várias bandas. E o The Animals também esteve por lá e apresentou uma faixa que exaltava o Festival de Monterrey. Preste atenção agora na letra da canção. O Eric Burdon cita nomes de vários músicos da época. Confira.

Esse tal de rock and roll você ouve na Unesp FM, sintonizada em 105,7 e também pela internet em radio.unesp.br. E é muito bom contar com a sua audiência. E que tal relembrar o The Clash? De 1979 você ouve London Calling.

Momento Rock na Unesp FM, chegando com The Pretenders, na voz de Chrissy Hynde. Ouça Message of Love, do disco Pretender 2, gravado em 1981.

São músicos remanescentes do Joy Division, o Bernard Summer, Peter Hook e o Stephen Morris. Nasci em Manchester em 1980, a banda New Order. De início seguiram na verve do punk rock. Em 1986 já se percebia a transição para música eletrônica. E você confere agora no Excital de Rock and Roll, New Order, música de 1986, Paradise.

Esse tal de rock and roll fica por aqui. Pesquisa, texto e seleção musical, Fábio Fleury. Na operação de áudio, Silvestre Oliveira. Apresentação, Ricardo Bizarra. Se você gostou, deseja ouvir novamente o programa de hoje, ou mesmo as edições anteriores, acesse o site da Unesp FM e clique no ícone Esse tal de rock and roll. E a despedida vem com um músico australiano que foi morar lá no norte do seu país para absorver toda a cultura dos aborígenes. E lá em 1980, com músicos locais, montou a banda de rock Warrump Band. Você fica agora com o escritor, compositor, guitarrista e cantor Neil Murray. Neil Murray apresenta Lady This Night. Obrigado pela sua companhia. Até a semana que vem.

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3: 21 horas e 59 minutos.
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7: E um, dois, ligeira na agulha, barulhinho bom no seu sistema de som sempre vivo, clássicos, lançamentos e raridades com aquele chamego já tradicional nas suas noites de sexta, sábado e na madrugada de domingo. Faz o seguinte, ouve isso aqui, ó.

sua cabeça. Questione sua cabeça. Exploda sua cabeça. Depois de colocar a testa no chão, enche o copo e acenda o cigarro de Padilha. Deixe o caos governar a ordem até que as coisas façam sentido novamente. Assopre a primeira nota. Deixe ressoar no tempo o som dos pratos. Quebra pratos. O segundo da casa, o primeiro de três.

e Abás, Elza, Lélia, Carolina, Margarete, Lia, Leda Maria, Sueli, Luísa, Érica, Ana Maria, Clementina e Conceição. O pássaro, o silvo, o ronco, o grito, o ritmo, o pulso, a dilatação sutil do tempo. Tudo cabe, tudo explode no Big Bang tremendo em que deu origem a Ori. Alimente o Ori faminto, explore sua cabeça. A cabeça é o ventre, o início do mundo, antepassada do tempo. Ori.

0: É isso, lindo demais abrindo ligeira daquele jeito, né? Para não perder a mão do frescor, do ineditismo, da criatividade, a gente ouviu o Funmilayo Afrobeat Orquestra, grupo formado só por mulheres, e seu nome homenageia a mãe de Fela Nicolapo Kuti, professora e ativista nigeriana, pioneira na luta por liberdade das mulheres africanas, pelo direito ao voto, entre outras causas fundamentais. A banda é de São Paulo, nasceu justamente da inquietação da Stella Nesrine, que é saxofonista e cantora, além da trompetista Larissa Oliveira, e veio à luz a partir de um projeto paradoxalmente inscrito em um edital do próprio Spotify, chamado Escuta as Minas, que é de 2019. A gente fechou a série com um single, mais recente single, né? Uma faixa lançada por elas, chama-se Vazante de Verão, e as demais faixas do bloco compõem um álbum auto-intitulado de 2022. É isso, bom demais. Na abertura do programa eu falei de R&B, uma praia que eu ouço há muito tempo, e desta mesmice que se instalou no gênero, né, na repetição de fórmulas e tal. E por isso eu vim aqui fazer uma seleta com algumas novidades quentes que conseguem manter ainda algum fator diferencial frente a essa grande mesmice. E a novidade veio da ilha, Reino Unido mandando muito bem nessa cena, com conteúdo diferente, muita musicalidade, artistas, MCs, rappers que também são músicos, e que justamente pode ser notado nesse feat aqui entre o Dona Io e o Talib Kweli. A música chama-se Honey. Bora!
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Márcio Ligeira, nas ondas da Unesp FM, com essa sonoridade, claro que é o Ligeira. Estamos juntos há muitos anos pelas ondas da Unesp FM. Muito bom estarmos juntos. Essa foi a nossa playlist de R&B, cheia de referências, né? Conexões com a música eletrônica, com rock, com soul, diretas. Aliás, o R&B é a base, o moderno ou não, é a base de muita coisa, rhythm and blues, não é isso? Tivemos aqui o Dona Eel, que é lá do Reino Unido, de Manchester. Grata surpresa para mim. Ouvimos Blessed. Passou por aqui nesse blocaço também o Duckworth, com Money Dance, Pray, Crush. Enfim, playlist longa. Tivemos aí o Kate Ranada com a Miné, também participação do Pharrell. Enfim, muita coisa linda neste blocaço. Maravilha, e quanta cumbia a gente tocou ao longo desses anos no Ligeira, né? 17 longos anos de programa, hein? Fazia tempo que não rolava, inclusive, mas aqui está La Cumbia Chichara, um coletivo formado em Marseille, na França, mais conhecido como Marsella também para os íntimos, e conta com músicos chilenos e franceses. Tem uma visão bastante urbanizada do gênero, digamos assim, insere ali cores de afrobeat, funk, dub, hip hop. Foge um pouco da sua origem mais rural, obviamente. Separei aqui dois momentos da banda. A gente começa com faixas do mais recente disco de estúdio dele, chama-se El Grito, de 2021. Encerra o bloco com faixas de Hijo de Tigre, de 2018. A faixa que puxa a fila chama-se Furitivo. Bora lá!

0: Cumbia Chichara no Ligeira, o coletivo francês, né? Formado por músicos chilenos e franceses lá de Marseille. Bom demais, curtiram aí? Dois momentos deles, discos de 2021 e 2018.
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0: É isso, agora vamos aos clássicos, Back to the Classics. E o ouvinte mais atento,

iniciado aí nos caminhos do som há mais tempo sabe que o ano de 1973, por diversos motivos, foi muito especial para a música produzida no Brasil e, obviamente, também no mundo. Estão na vanguarda até hoje. Eu separei alguns aqui. A gente tem o álbum branco do João Gilberto, classicaço, Todos os Olhos do Tom Zé, Índia da Gal, Araçá Azul do Caetano, Pérola Negra do Melodia. No mundo a gente tem o Catch a Fire do Bob Marley, Let's Get It On do Marvin Gaye, Inner Visions do grande Stevie Wonder, The Dark Side of the Moon do Pink Floyd, enfim, uma infinidade de discos. Depois faz uma pesquisinha por aí. E entre os citados aí, eu falei agorinha, tem o Inner Visions do Stevie Wonder, que àquela altura lançava o 16º disco de sua carreira em 73. São 9 faixas compostas, executadas e produzidas pelo próprio Steve, lançadas pela Motown, com status de superprodução, e não era para menos, né? Maior nome da gravadora, Mr. Maravilha ali, sabe das coisas, viu? Sabia o que estava fazendo, que além da sonorização hipermoderna para a época, com base nos sintetizadores, né, o que ditaria os rumos de tudo o que foi produzido a seguir, os temas abordados eram bastante recorrentes, né, de fato eles emergiam das ruas. Temas como caos social e político, guerras, abuso de drogas, por ele inclusive, né, a faixa Too High, que é a faixa que abre o disco, fala disso, desigualdade, racismo, inclusive este último tema, o racismo, ele virou ainda mais relevante na voz de Stevie Wonder, na faixa Living in the City, terceira faixa desse disco, que aborda várias questões importantes, trechos de discurso, enfim, ganhou melhor canção de R&B no ano seguinte ali, 74. Dessas 9 faixas, a gente ouve a seguir 6 delas, ouvi bastante do Inner Visions. A gente começa com a primeira, justamente a que abre o disco Too High, e em tradução livre seria Muito Louco, né? Um universo lisérgico, onírico, a um só tempo, sob a ótica do grande Stevie Wonder, que de fato faltam adjetivos para classificá-lo, né? A importância da sua obra é imensa. Inner Visions, então aumenta o som e se liga.

Bem-vindos demais, Inner Visions, Steve Wonder, playzaço no Ligeira. Ouvimos 6 faixas desse disco e tem 9. Tiramos 3 ali, mas ouvir esse disco inteiro na sequência é um presente, né? A noção de obra, de narrativa, os temas, a sonoridade, tudo executado pelo homem, inclusive produzido e composto também. Esse aqui a gente se despede deixando aquele salve, né? Grande beijo, grande abraço a todos e todas. Muito obrigado mais uma vez pelo carinho da audiência de vocês, pela preza desses momentos aqui juntos. É sempre um prazer, uma honra. Eu sou João Flávio Lima. Até semana que vem com mais Ligeira na Agulha. Ligeirou nas ondas da Unesp FM. Esse é isso, valeu. Até mais.

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11: 23:59.
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2: 0h59.
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5: Olá, seja bem-vindo ao programa Jazz in Concert. Eu sou o Fábio Fleury e vou ficar com você nas próximas 2 horas. Jazz nas ondas do rádio, jazz aqui na Unesp FM. Para começar, um encontro de mestres. Count Basie, piano, Oscar Peterson, piano, John Hurt, baixo e Louis Belson, bateria. Do disco Night Rider de 1978, ouça a faixa 920 Special.

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0: Nomear composições às vezes não é uma tarefa tão fácil. O autor pode apelar para a emoção, o tema que o inspirou, a natureza ou o cotidiano citadino, para o amor ou pela ausência do mesmo, para a criatividade ou apenas brincar com as palavras. Uma das formas lúdicas de batizar músicas é fazer os nomes de trás para frente, o texto invertido. Por exemplo, em 1946, Dizzy Gillespie batizou uma composição como Imanon, que é a inversão de No Name, a música que você está ouvindo. Porém, Dizzy Gillespie não foi o único a se utilizar deste truque para nomear músicas. Em 1952, Horace Silver gravou a composição Icaro, que é o seu nome, Horace, de trás para frente. Dois anos depois, em 1954, Sonny Rollins nomeou uma música como Arjun, que é Nigéria, ao contrário. Para sonorizar estas invenções, ouça Sonny Rollins sax tenor, Miles Davis trompete, Horace Silver piano, Percy Heath baixo e Kenny Clarke bateria. Ouça Arjun. Em seguida, ouça a faixa Icaro, com o autor Horace Silver no piano, Curly Russell no baixo e Art Blakey na bateria. Este texto foi baseado no livro The Jazz Standards, do crítico de jazz e pesquisador californiano Ted Gioia. Fique com Arjun, Nigéria, e Icaro, Horace. Confira.

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1: Estamos esperando a sua participação. Seguindo com o sexteto de Art Farmer e Benny Golson. Em 1960, o trompetista e o saxofonista tenor chamaram para a gravação os músicos Kurt Fuller, trombone, McCoy Tanner, piano, Addison Farmer, baixo e Lex Humphries, bateria. Eles interpretam a composição Bruce Marty.

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1: Momento para relembrar a música de Horace Parlan, pianista estadunidense que nasceu na Pensilvânia em 1931. Foi um vitorioso, pois superou um problema na mão direita ocasionado por poliomielite. Ele se adaptou e usou a mão direita num estilo frenético e altamente rítmico. E a mão esquerda era usada para os acordes sempre precisos. No final dos anos 1950, ele tocou com Charlie Mingus, depois foi sideman de Burke Ervin, Roland Kirk e Johnny Griffin. Nos anos 1960, gravou uma série de discos como artista principal pelo selo Blue Note. Em 1973, foi para a Dinamarca. Lá, recebeu os amigos músicos visitantes como Dexter Gordon e Frank Foster. Horace Parlan ficou em Copenhague até 2017, ano em que morreu aos 86 anos de idade. Você confere uma gravação de 1960, época em que o pianista se apresentava com seu trio aos domingos no Minton's, no bairro do Harlem. A temporada na casa de show enriqueceu o seu repertório e lhe deu visibilidade como executante dos estilos hard bop e soul jazz. Ouça Horace Parlan bateria, George Tucker baixo e Al Harewood bateria. O trio interpreta a faixa US Street. Em tempo, esta música inspirou o nome do coletivo britânico de hip hop e jazz US Street, que ficou popular em 1994 com a regravação de Cantaloupe Island, de Herbie Hancock. Ouça então o trio de Horace Parlan com US Street. Depois vale a pena conferir a versão do grupo US Street, o coletivo britânico, que é liderado pelo tecladista Mel Simpson. Você vai ouvir a composição Cantaloupe Fry Fantasia, que é uma releitura da música Cantaloupe Island, de Herbie Hancock.

0: Um dos maiores sucessos do compositor Cole Porter foi a música Night and Day. Ela foi escrita para a peça teatral Gay Divorce, traduzida como Alegre Divorciado.
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0: No livro Cole Porter, Uma Biografia, de Charles Schwartz, o autor diz que o segredo da canção era o talento e a técnica de Porter em ajustar uma composição ao personagem, trabalhando seus pontos fortes e minimizando os fracos. Night and Day foi composta para Fred Astaire, no caso, um magnífico bailarino e ator, mas um cantor de voz limitada. Porter criou então uma melodia contagiante com uma letra de fácil interpretação. Deu ênfase a palavras e sons repetidos. A canção foi um sucesso, caiu rapidamente no agrado popular e contribuiu para a permanência da peça, que teve 248 apresentações. Gay Divorce estreou em Nova York em 29 de novembro de 1932. A peça virou filme 2 anos depois, em 1934. E Night and Day foi a única música do score original que foi aproveitada e adaptada ao filme, que teve Fred Astaire e Ginger Rogers como estrelas.

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1: Selecionamos duas gravações de Night and Day. De fundo desta locução, você ouviu a voz de Fred Astaire. A seguir, fique com uma versão de 1956 com Art Tatum, piano, Ben Webster, sax tenor, Red Callender, baixo e Bill Douglas, bateria. E fechando o módulo, relembre a voz de Frank Sinatra. Duas vezes Night and Day no Jazz in Concert.

0: 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Este fonograma contém chiado de vinil.
1: O Jazz in Concert em 33 rotações apresenta uma faixa do cultuado disco Thrill Deep, lançado em 1988 pelo saxofonista Branford Marsalis. Para o registro deste álbum duplo com 11 faixas, Branford convocou o baterista Jeff Tim Watts e o então veterano baixista Milt Hinton. Hinton faleceu 2 anos depois, aos 90 anos de idade. Do álbum Thrill Deep, ouça a composição Making Hoop.

Jazz in Concert faz uma homenagem agora ao pianista e tecladista Lilo Mays. Nos anos 1970, o compositor e pianista foi cofundador do Pat Metheny Group. Gravou vários discos com o guitarrista Pat Metheny e lançou 6 trabalhos como artista principal. Lilo Mays nasceu em Wisconsin em 1953. Também foi sideman de Joni Mitchell e Earth, Wind & Fire. Relembre Lilo Mays, piano e teclados, Steve Robert, baixo elétrico, Steve Gadd, bateria, Bob Mintzer, sax tenor, Bob Millikan, trompete e David Bergeron, trombone. Do disco Street Dreams, de 1988, ouça Feet First.

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3: Duas horas.
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5: Jazz in Concert, obrigado pela companhia. A segunda parte do programa começa com Dizzy Gillespie, trompete, Stan Getz, sax tenor, Sonny Stitt, sax alto, John Lewis, piano, Herb Ellis, guitarra, Rain Brown, baixo e Stan Levy, bateria. Do disco For Musicians Only, de 1956, ouça a composição Dark Eyes.

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1: Estamos esperando. Participe. Na sequência do Jazz in Concert, fique com o sax alto de Sonny Stitt, o piano de Barry Harris, o baixo de Sam Jones e a bateria de Roy Brooks. O quarteto apresenta uma composição gravada no álbum Constellation, lançado em 1972. Ouça a composição Casbah.

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1: No Jazz in Concert, você relembra agora um momento especial da trajetória do compositor, pianista e band leader Duke Ellington. Em meados dos anos 1950, Duke estava no momento morno da carreira. Porém, ela esquentou quando foi convidado para participar do Festival de Newport em julho de 1956. A apresentação de sua Big Band foi o ponto alto do evento. Ao final do show, na execução da composição Diminuendo and Crescendo in Blue, o público foi ao delírio. A orquestra fez 4 bis. O sax tenorista Paul Gonçalves foi o destaque da Big Band. Gonçalves fez 27 refrões do tema. O show foi gravado e foi um sucesso comercial. Vendeu milhões de cópias. Confira do disco Wellington at Newport, de 1956, ouça Diminuendo and Crescendo in Blue.
2: Now we would like to play some of our 1938 bedding, Diminuendo in Blue and Crescendo in Blue. These are separated by an interval by Paul Gonçalves.

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2: Na sequência do Jazz in Concert, fique com o trompete de Dan Ellis. Dan Ellis se apresentava num instrumento construído exclusivamente para o seu manejo. Era um trompete de quarto de tom de quatro válvulas. Nos anos 1950, Dan Ellis integrou a banda de George Russell. Nos anos 1960, liderou sua própria Big Band. Nasceu na Califórnia em 1934 e morreu em 1978 com apenas 44 anos de idade. Ouça Dan Ellis trompete, Jack Bayard, piano e sax alto, Ron Carter, baixo e Charlie Persip, bateria. Do disco How Time Passes, de 1960, fique com a faixa título, How Time Passes.

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1: Tempo para ouvir a criação musical do pianista Herbie Hancock. Ouça a trilha autoral Tell Me a Bedtime Story, gravação de 1969. Neste set, Hancock contou com Johnny Coles, trompete, Garnett Brown, trombone, Joey Henderson, sax alto, Buster Williams, baixo, Billy Hart, percussão e Albert Riff, bateria. Tell Me a Bedtime Story.

0: O Jazz in Concert chega ao seu final. Agradeço a sua audiência. Semana que vem, estamos de volta. O programa teve a locução de Silene Barros e pesquisa, seleção musical e apresentação de Fábio Fleury.
1: Obrigado pela audiência. Semana que vem tem mais. Eu e a Silene Barros agradecemos a sua companhia. Para encerrar, ouça a guitarra de George Benson. Na despedida, vamos ouvir uma faixa do CD Body Talking, de 1973. No set de gravação, Benson contou com Ron Carter baixo, Jack DeJohnette bateria, Earl Klug guitarra, Harold Maberne piano elétrico, John Fetts trompete, Frank Foster sax tenor, Gerald Chamberlain trombone e o percussionista Mobutu. Com a liderança de Benson, ouça Body Talk. Até o próximo encontro.

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4: Duas horas e 59 minutos.
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3: 4 horas.
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2: 4 horas e 59 minutos.
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4: Olá, está começando Caindo no Choro. A partir de agora, você segue com uma hora de seleção especial de chorinho aqui na Rádio Unesp FM. Vamos ouvir juntos clássicos, releituras e novidades desse gênero musical genuinamente brasileiro. A programação do Caindo no Choro é do Sérgio Maxson, operação de áudio do Silvestre Oliveira e eu sou Marina Fontanelli. Hoje começamos o programa com Gabriel Guedes, do seu avô Godofredo, chorando em sol menor.

Del Rian com Cristal, música do Jacó do Bandolim. Antes a gente ouviu o encontro do Zé da Velha com Silvério Pontes na música Chorei, parceria do Benedito Lacerda com Pixinguinha. Também ouvimos aqui nessa primeira sequência do Caindo no Choro de hoje a gravação do saxofonista Léo Gandelman para A Fumaça do Meu Cachimbo, que é uma composição do Radamés Inátali, e ainda Gabriel Guedes com Chorando em Sol Menor, música do seu avô, Godofredo Guedes. Seguimos agora com o quarteto Roda de Choro, do Dominguinhos, Chorinho pro Miudinho. Música

No Caindo no Choro dele, Chorando a Tempo. Antes a gente ouviu Isaías e Seus Chorões, do Johnny Alf e Choratina. Teve também nessa sequência o encontro dos violonistas Yamandu Costa e Rogério Caetano. A gente ouviu Chorando por Amizade, que é uma composição do Yamandu Costa. E ainda a Quarteto Roda de Choro com Chorinho pro Miudinho, música do Dominguinhos. Seja muito bem-vindo e bem-vinda, você que sintonizou agora a Rádio Unesp FM, você que nos escuta pelo rádio em 105,7 aqui em Bauru, também pelo nosso site radio.unesp.br ou ainda pelos aplicativos de rádio, você está ouvindo Caindo no Choro. Agora tem Conjunto Época de Ouro, do Pixinguinha, Dominante.

Esse foi o grupo paulistano Cadeira de Balanço com O Mancebo, música do Toninho Ferragutti. Antes teve a gravação do Laércio de Freitas no piano com Alessandro Penese no violão, gravação de Implicante, choro do Jacó do Bandolim, e abrindo esse bloco com Junto Época de Ouro com Dominante, música do Pixinguinho. Seguimos o Caindo no Choro de hoje com Marcos Ariel e Tigres da Lapa, do Pixinguinha, e do Benedito Lacerda, Vou Vivendo.

Essa foi a gravação do grupo Chorinho Entre Amigos para Brejeiro, música do Ernesto Nazaré. Antes teve as Choronas com Murmurando, música do Mário Rossi, do Fon Fon. A gente também ouviu aqui nessa sequência Marcos Ariel e Tigres da Lapa com Vou Vivendo, parceria de Pixinguinha e Benedito Lacerda. Caindo no Choro de hoje vai ficando por aqui. A seleção musical desse programa é feita pelo Sérgio Magson. A operação de áudio foi do Silvestre Oliveira. E eu sou Marina Fontanelli. Muito obrigada pela sua companhia. Para encerrar o programa de hoje, tem conjunto Nó em Pingo d'Água, do Jacó do Bandolim, a Ginga do Mané. Até mais. Tchau.

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4: 5:59. 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
6: Olá! Abrindo o programa de hoje, Ludwig van Beethoven, que revelou-se um músico notável em diversos instrumentos e um compositor de talento indiscutível. A surdez foi um duro golpe em sua vida, mas Beethoven não esmoreceu. Pelo contrário, como ele mesmo dizia, comecei escrevendo música. Agora escrevo vida. Compositor inspirado, porém extremamente rigoroso com seu trabalho, refazia dezenas de vezes um único compasso, buscando sempre a expressão mais perfeita, o ideal de sua arte. Com simplicidade de ritmos, harmonias e melodias cativantes, criou obras excepcionais, como o Romance para Violino em Fá Maior, Opus 50. Vamos ouvir.

Este foi o célebre romance para violino em Fá maior, Opus 50, de Ludwig van Beethoven. Na Unesp FM, clássicos Unesp e as mais populares obras dos grandes mestres da música universal. Seguimos com Heitor Villa-Lobos e Jean Sibelius.

Este foi o poema sinfônico O Cisne de Tuonela, de Jean Sibelius. Antes, a ária Cantinela, Adágio, da Baquianas Brasileiras, número 5, de Heitor Villa-Lobos. 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Piotr Ilich Tchaikovsky, considerado um dos maiores compositores russos do século XIX, compôs nos mais diversos gêneros, sempre com inovação e sucesso. Dentre suas composições, destacamos a Valsa da Serenata para Cordas em Dó Maior, Opus 48. Uma das mais belas de Tchaikovsky. Caracteriza-se por sua elegância, perfeição de escritura e grande poder de sedução. Vamos ouvir.

Esta foi a valsa da Serenata para cordas em Dó Maior, opus 48, de Piotr Ilich Tchaikovsky. 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Neste bloco, Franz Schubert e Edvard Grieg.

Este foi o segundo movimento Adágio do Concerto para Piano e Orquestra em Lá Menor, Opus 16, de Edvard Grieg. Antes, você ouviu o final do quinteto A Truta, de Franz Schubert. 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Franz Liszt, compositor húngaro do Romantismo, foi um dos maiores pianistas do seu tempo. Foi o primeiro a utilizar o piano de forma orquestral, obtendo as mais fascinantes sonoridades. Também foi o criador do poema sinfônico, obra de caráter musical baseada em um poema ou texto literário. Em resumo, Liszt foi um grande inovador da história da música, fato este reconhecido por várias gerações. De Franz Liszt, destacamos o primeiro movimento da Sonata para Piano e Orquestra, em Si Menor, uma de suas obras-primas mais grandiosas e expressivas. Vamos ouvir.

Este foi o primeiro movimento da Sonata para Piano e Orquestra em Si Menor, de Franz Liszt. E chegamos ao final de mais um programa Clássicos Unesp. Produção, Fátima Belisário. Trabalhos técnicos, Paulo Sérgio Pepa de Carvalho. Apresentação, Pedro Norberto. Fontes pesquisadas, Guia da Música Sinfônica Clássica, de François René Transfort, editora Nova Fronteira. E Música Clássica, editado por John Burroughs, da Jorge Zahar Editor. Obrigado pela sua audiência e companhia. E até o próximo programa.

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4: 6:59.
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8: Olá, ótimo sábado para você, pelo seu rádio, pela internet também, mais uma edição do Musical 105. Seleção musical de Sérgio Magson, Paulo Pepa na operação de áudio. Eu sou Wellington Leite. Nesta hora de música internacional da Unesp, a gente ouve daqui a pouquinho Redbone. A gente vai ouvir também Paul McCartney, John Lennon. E a gente abre com Chicago, Happy Man.

Red Bone, Come and Get Your Love. Você ouviu também Rupert Holmes com Escape e ainda The Great Pretender com Freddie Mercury. Um ótimo sábado para você. Ouça agora Paul McCartney, Pipes of Peace.

Os Rolling Stones no musical 105, I'm Free. Você ouviu também George Harrison, Give Me Your Love. Outro Beatle para você, John Lennon, Watching the Wheels. Que o seu sábado seja muito agradável conosco aqui na Unesp. Trazemos agora David Bowie, Modern Love.

The B-42's Love Shack na Unesp. Você ouviu também Bangles, Walk Like an Egyptian e também Footloose com Kenny Loggins. Agora tem George McRae na Unesp, Rock Your Baby.

0: Wild Cherry, fechando o musical 105, Play That Funky Music. Você ouviu também Lost in Music com Sister Sledge. A seleção musical foi de Sérgio Markson, Paulo Pepa na operação de áudio. Eu sou Wellington Leite. Continue conosco aqui na Unesp. Daqui a pouquinho eu volto com o Manhã Popular Brasileira.
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12: 7:59.
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0: Olá, um ótimo sábado para você. Continuando a programação da Unesp, mais uma edição do Manhã Popular Brasileira. Vamos juntos até o meio-dia. Seleção musical, João Flávio Lima. Operação de áudio, Paulo Pepa. Eu sou Wellington Leite. Nesta primeira hora, nós vamos ouvir Tereza Gama e Vitrola 70. Vamos ouvir também Chico Chico e Rodrigo Maranhão. Você vai ouvir também conosco aqui na Unesp Zeca Pagodinho e Nana Caymmi. A gente abre com Alaíde Costa, do Fernando Brant, Milton Nascimento e Toninho Horta, Beijo Partido e Amor Amigo.

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Este foi o Zeca Pagodinho na Unesp, do Noel Rosa, Fita Amarela. Você ouviu também Nana Caymmi, do Noel Rosa, Éden Silva e Aníbal Silva, Falam de Mim, e a Clara Moreno, cantando o clássico do Tito Madi, Balanço Zona Sul. Ótimo sábado para você, confira agora Isabel Padovani, a orquestra à base de sopro, do Guinguel Dirblan, O Coco do Coco.

0: Na Unesp, você ouviu Alan Bernardes dele, Teu Esquema. Você ouviu também Rodrigo Alarcon, Pedro Altério e Livson, Até o Sol Aparecer. Mais um bloquinho de informações para você. Daqui a pouco tem Rodrigo Maranhão e Chico Chico, deles Samba Torto.
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2: 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Esse nome vem do tupi, mas não trata das belezas do lugar. Ipanema significa água que não é boa ou rio sem peixes. I quer dizer água, enquanto Ipanema significa sem utilidade.
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Unesp FM, os Opalas, do Melvin Santana e Américo Rodrigues, Que Louca. Você ouviu também Vitrola 70, com o vocal poderoso de Tereza Gama, do Thiago Tibles, Se Formeu. Agora tem Márcia Castro na Unesp, do Gui Amabes e Lucas Santana, Partículas de Amor.

0: Fechando a primeira hora do Manhã Popular Brasileira, Saulo Duarte e a unidade do Saulo na companhia dos seus. Trouxemos também Tulipa Ruiz, dela e Gustavo Ruiz, proporcional. Vem chegando mais um bloco de informações para você e daqui a pouquinho a segunda hora do Manhã Popular Brasileira.
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4: 8:59. 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
0: Olá, um belo sábado para você. Estamos de volta com o Manhã Popular Brasileira. Nesta segunda hora, nós vamos ouvir juntos Pepeu Gomes, Caetano Veloso, Dona Clementina de Jesus. A gente abre com Leila Maria e o vocal Coimba, música do Djavan, Meu Bem Querer.

Você ouviu aqui na Unesp Martinalha e Rodrigo Maranhão, do Rodrigo e Moisés Marques, Saudade de Nós. Trouxemos também Thaís Morel, dela, Cancioneira. Ouça agora Céu na Unesp, clássico do Cassiano e Silvio Rochael. Eu amo você.

0: Em 105,7, Pepeu Gomes, Mil e Uma Noites de Amor, composição dele da Baby do Brasil. Você ouviu também Caetano Veloso, música do João Bosco e Aldir Blanc, Incompatibilidade de Gênios. Confira mais um bloquinho de informações aqui na Unesp. A gente volta daqui a pouquinho com o Nelson Cavaquinho, dele Amâncio Cardoso, Luz Negra.
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Na Unesp, Virgínia Rosa, do Armando Fernandes, Tristeza, Pé no Chão. Você ouviu também João Gilberto, do Tom e do Vinícius, Briga Nunca Mais. E também Clementina de Jesus, do João Bosco e Aldir Blanc, Incompatibilidade de Gênio. Agora tem Gilberto Gil na Unesp, dele, Sandra.

0: Fechando a segunda hora do Manhã Popular Brasileira, Martinália, do Monsueto, Toquinho e Vinícius de Moraes, a Tonga da Mironga, do Cabuletê. Trouxemos também Gal Costa, do Caetano Veloso, Caras e Bocas. Muito obrigado pela companhia, mais um bloquinho de informações para você e já já a gente volta.
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3: 9:59.
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6: Ótimo sábado para você. Já voltamos pelo seu rádio, pela internet também, com o Manhã Popular Brasileira. Daqui a pouquinho a gente vai tocar para você Evinha, Gal Costa, Dominguinhos e Gilberto Gil. A gente abre com a Maíra Andrade, a Milton de Holanda no bandolim e a Mandu Costa no violão, em homenagem ao Dominguinhos, Lamento Sertanejo.

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Em 105,7, Thiago York, Duda Beat, do Thiago Tangerina. Você ouviu Péricles, clássico do João Bosco, Kid Cavaquinho. Você ouviu ainda aqui na Unesp Marisa Monte, dela, Carlinhos Brown e Arnaldo Antunes, O Que Você Quer Saber de Verdade. Agora tem Gal Costa e Marina Sena, do Fernando Brant, Lô Borges e Márcio Borges, para Lennon e McCartney.

0: 105,7 é Vinha, do Guarabira e Renato Correia, Esperar Pra Ver. Você ouviu também Bala Desejo, Lua Comanche. Mais um bloquinho de informações pra você. Daqui a pouquinho tem Dominguinhos e Gilberto Gil. Eu Só Quero um Xodó. E daqui a pouco.
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Na Unesp, Thiago El Ninho e Zé Manuel, Preta e Dengo. Você ouviu também Edivaldo Santana, dele Jataí. Confira agora o som de Antônia Adnê no Manhã Popular Brasileira, do Geraldo Jaque, Haroldo Barbosa, Tintim por Tintim.

0: Fechando a terceira hora de programação do Manhã Popular Brasileira, o Trio Mocotó, do Gordurinha e Almira Castilho, Chiclete com Banana. Você ouviu também Gonzaguinha e Martinho da Vila, do Gonzaguinha, com a Perna no Mundo. A Luciana Souza e o violão do Romero Lubambo, da Ana Terra e Natan Marques, Sai Dessa. Confira mais um bloquinho de informações. A gente volta logo mais.
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15: Dez horas e 59 minutos.
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0: Um ótimo sábado para você, bom dia! A gente continua o Manhã Popular Brasileira. Nesta última hora, nós vamos ouvir juntos Seu Jorge Almas. Vamos ouvir também Os Mutantes, Maria Rita com o Rapa, a voz de Emílio Santiago. A gente abre com Cris Delano e Roberto Menescal, do Vinícius de Moraes e Carlinhos Lira, Saudade Fez um Samba.

Esta foi a Nana Caymmi na Unesp, do Aldir Blanc e Cristóvão Bastos, Suave Veneno. Você ouviu também Fátima Guedes, A Vida Que a Gente Leva. Você ouviu também Egberto Gismonte, Pra um Samba. Confira agora a voz de Emílio Santiago, clássico do Chico Buarque, Homenagem ao Malandro.

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1: Em 105,7, Maria Rita Mariano e o Rapa, do Falcão e Marcelo Iuca, Rodo Cotidiano. Você ouviu também Rosa Passos, do Djavan, Para Raio. Mais um bloquinho de informações e a gente volta daqui a pouquinho com Os Mutantes. Adeus Maria Fulô, do Sivuca.
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Unesp dele, Ela Me Faz. Você ouviu também JP e Bruna Black, da Bruna Girassol. A gente traz agora para você Seu Jorge e Almas na Unesp, do Nelson Cavaquinho, Juízo Final.

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0: fechando Manhã Popular Brasileira deste sábado, Baby do Brasil, Tinindo Trincando. Você ouviu também os Novos Baianos, Ladeira da Praça, a Roberta Sá, Se For Pra Mentir. Trouxemos também Los Hermanos, do Rodrigo Amarante, Paquetá. Muito obrigado pela companhia. A seleção musical foi de João Flávio Lima. Operação de áudio, Paulo Pepa. Eu sou Wellington Leite. Continue conosco aqui na Unesp e volte na segunda-feira para a edição ao vivo do Manhã Popular Brasileira. Um abraço, um ótimo final de semana para você.
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6: 11 horas e 59 minutos.
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5: 12 horas e 59 minutos.
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10: Olá, está no ar Rádio Saudade. Desta vez, abrimos o programa com um clássico inesquecível, I Love Paris, canção composta em 1953 por Cole Porter para o musical da Broadway Can Can. Uma declaração apaixonada à cidade luz que encanta em todas as estações do ano, primavera, verão, outono e inverno. A interpretação de Ella Fitzgerald é uma das mais célebres. Com sua voz cristalina, elegante, ela imprimiu à canção um charme especial, capaz de transportar o ouvinte diretamente às ruas parisienses, cheias de romantismo e poesia. Vamos ouvir Ella Fitzgerald cantando I Love Paris.

0: Esta foi Ella Fitzgerald e sua interpretação para I Love Paris.
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1: Este foi Charles Trenet com Verlaine. Antes, Cartola, dele Cordas de Aço. Também ouvimos Orlando Silva, de Sá Horis, e Leonel Azevedo, Por Ti. Agora no Rádio Saudade, Dalva de Oliveira, a estrela d'alva da música brasileira.

Nascida no interior de São Paulo, na cidade de Rio Claro, em 1917, Dalva de Oliveira, filha de músicos amadores, cresceu cercada por harmonias e melodias que moldaram seu destino. Já vive pertinho do céu. Sua carreira deslanchou nos anos de 1930, quando ingressou no Trio de Ouro, ao lado de Erivelto Martins e Nilo Chagas. No rádio, sua voz clara e vibrante arrebatava o público, que apelidou carinhosamente de Estrela Dalva. Cada interpretação sua parecia carregar um pedaço de céu, iluminando a música brasileira com o seu brilho. Com um repertório que ia do samba-canção às marchinhas, Dalva viveu amores e desencontros sob o olhar da imprensa e do público, que a acompanhava como se seguisse uma novela. Mas, acima de tudo, foi uma artista completa, que fez da emoção sua marca registrada. Até hoje, sua voz ecoa como símbolo de uma era em que a música era sentida, vivida e eternizada no coração do Brasil. Agora vamos ouvir Dalva de Oliveira com Bandeira Branca, Estão Voltando as Flores e Hino ao Amor.

0: Dalva de Oliveira, versão de Odair Marçano, Hino ao Amor, de Paulo Soledade, Estão Voltando as Flores, e de Laércio Alves e Max Nunes, Bandeira Branca.
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0: Este foi Agnaldo Raiol com E o que não vi você enzatê. Antes, Frank Sinatra, Don't Blame Me. Também ouvimos Omar Apertuondo, Mucho Corazón. Esta é Nina Simone.
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0: Nina Simone, nome artístico de Eunice Kathleen Waymon, nasceu em 1933 na pequena cidade de Tryon, na Carolina do Sul, Estados Unidos. Cresceu em um lar metodista, onde a mãe era pregadora e desde cedo teve contato profundo com a música de igreja. Aos 4 anos, já tocava piano nos cultos e aos 7 brilhava em recitais. Sua formação pianística foi marcada pela influência da música barroca e clássica, sobretudo a de Johann Sebastian Bach. Como cantora, sua voz de contralto, intensa e expressiva, aproxima-se do jazz, mas o seu repertório não conhecia fronteiras. Transitava com naturalidade entre o jazz, o blues, o gospel, o soul, o folk e até a música erudita. Em 1957, Nina lançou seu primeiro álbum e, ao longo da carreira, tornou-se não apenas uma artista de prestígio internacional, mas também uma das vozes mais potentes do movimento pelos direitos civis, transformando sua arte em instrumento de protesto e liberdade. Agora vamos ouvir Nina Simone com My Baby Just Cares For Me, Don't Let Me Be Misunderstood e Feeling Good.

0: Ouvimos Nina Simone com Feeling Good, Don't Let Me Be Misunderstood e My Baby Just Cares For Me.
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Este foi José Alberto El Canário com Mi Gran Amor Le Di. Antes, Angela Maria e Calbi Peixoto, versão Lorival Faisal, 10 anos. E Lúcio Alves, de Ismael Neto e Antônio Maria, Valsa de uma Cidade.

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Muito obrigada pela audiência e até o nosso próximo encontro.

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5: 13 horas e 59 minutos.
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7: Uma linda tarde de sábado a você que sintoniza a Unesp FM. Estamos juntos de novo para a audição de Sintonia Fina. Eu sou João Flávio Lima, assino a seleção musical e apresento o programa para vocês. Operação de Luiz Aparecido Silvestre, você pode conferir o nosso conteúdo cultural educativo tanto pelas ondas do seu rádio em 105.7, como pelos aplicativos de rádio e também pela sua assistente de voz. A gente começa o programa de hoje com o lendário Donnie Hathaway, piano e voz dele em performance ao vivo de 1972. Ele interpreta de Marvin Gaye, What's Going On?

Lued Luna encerrando este primeiro bloco de Sintonia Fina com Mara. Antes a gente teve a Amy Winehouse, Moods, Mood for Love, e também o Omar ao lado de Stevie Wonder, Feeling You. Agora a gente curte uma da Xadê, Xadê a do Paradise, na voz de Thalma de Freitas.

Você está em sintonia fina, esta foi Patrícia Marx, muito além do Trem da Alegria, hein? Aliás, faz tempo. Canta demais a Patrícia, Don't Break My Heart. Antes a gente teve o Four Hero, coletivo britânico com Play With The Changes. Vamos juntos hoje até às 18h com muito som, sons de todo mundo e o que de melhor rolou na programação Unesp FM nesta semana. Agora a gente tem o encontro de Fausto Fawcett, Plínio Profeta, Marcos Cunha e Kátia B. Inclusive é ela quem canta Só Deixa o Meu Coração na Mão de Quem Pode.

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0: muito balanço para esse classicaço de Gloria Gaynor, I Will Survive, com Scary Pockets. Antes, a gente abriu este bloco com a Kátia B, Só Deixo Meu Coração na Mão de Quem Pode. Muito balanço na sua tarde de sábado, que alegria estarmos juntos mais uma vez aqui em 105.7, pelo site, agregadores de rádio, assistente de voz, vários caminhos para o nosso conteúdo cultural e educativo, muito som, sabadão à tarde é sempre bom demais.
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0: Sônia Santos aí ao fundo, não é isso? Vamos lá, vamos curtir um pouquinho.
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0: É isso, é de tudo, muito balanço brasileiro e muito balanço gringo também. Agora a gente vai à Nigéria, tem uma jam session ali que rola no YouTube e o Wizkid está presente ali no canal Starboy, procure saber. E eles ao vivo interpretam esse som aqui, 925, vamos lá.

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1: Concordamos plenamente com Caetano Veloso. Sem samba? Sem samba não dá. Sem samba não dá. Bom demais, Caetano, encerrando esta primeira hora de Sintonia Fina. Antes a gente teve o Two and the Sun, Stay With Me. É isso, aquela breve pausa em Sintonia Fina. Daqui a pouco a gente volta com Nina Simone.
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11: 14 horas e 59 minutos.
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Encerrando este primeiro bloco da segunda hora de Sintonia Fina, Chaka Khan, Light Sugar. Antes a gente teve o Michael Jackson, MJ, lendário com Off The Wall. Não por acaso coloquei essas duas juntas aí, porque em ambas, Paulinho da Costa se faz presente. Recentemente lançaram um documentário que expõe um pouco da trajetória dele, ou muito da trajetória dele, né? Principalmente nos Estados Unidos, lugar no qual gravou mais de 6 mil canções, participou de inúmeras canções premiadas, prêmios Grammy, enfim, Paulinho, uma lenda. E trabalhou, entre outros grandes artistas, com Chaka Khan e Michael Jackson. Este bloco também pintou o Oxlade e o Curumim. A gente segue em sintonia por aqui, Pip Millet, Heavenly Mother.

Welcome to Jam Rock com Damian Marley, o filho do homem. Bom demais, hein? Antes a gente ouviu a Joss Stone em Sintonia Fina e também o Jamiroquai, Shake It On. Que alegria, estarmos juntos mais uma vez nesse sabadão. Muito som, muita alegria, muita sintonia e energia positiva no ar. Agora a gente segue por aqui com Lenny Kravitz.

e da profícua, confusa, multifacetada cena de Austin lá no Texas, vem essa banda aqui que encerrou este bloco, Wild Child 1996, pintando aqui em sintonia. Antes a gente curtiu o Playing for Change, projeto que circula o mundo todo, captando sons por aí, Gimme Shelter, aquela mesma dos Stones. Mas a gente curtiu Leon Bridges, sempre presente, Bad Bad News. MC e Marcos Valle agora pintam com pequenas alegrias da vida adulta.

0: Remix quente para encerrar esta hora de sintonia fina. Tivemos aí o Trio Mocotó ao lado de Captain Planet e o Xangô. Neste bloco também pintou o MC da ao lado de Marcos Valle com Pequenas Alegrias da Vida Adulta. É isso, mais aquela breve pausa para a gente curtir o prefixo aqui da Unesp FM. Daqui a pouco a gente volta com o Danny Black mandando um Alceu Valença.
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2: 15 horas e 59 minutos.
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Você está em sintonia fina nesta tarde linda de sábado. Sábado é sempre bom demais. Você que está trabalhando, está em casa, está com a família, está sozinho, passeando, dando um rolê, tomando um negocinho ou não. Sábado é sempre bom demais. Tempo de reflexão, descanso e também muito trabalho. Por que não? A gente curtiu aí encerrando esse bloco o Marcelo D2. Você disse que amor não dói. Rael também pintou aí nesse bloco a Aurora Boreal. E o Jardes Macalé ao lado do Melô Melodia Saudoso com Negra Melodia. Premiadíssima Lineker ao lado de Tássia Reis, diz quanto custa.

Vanessa da Mata convidou os lendários Sly and Robbie para gravar esse som que ficou para a história, né? Ilegais. Antes a gente curtiu Verocai ao lado de Criolo com O Tambor. Essa canção tá no disco do Verocai, lançado pelo selo Sesc. A gente curtiu também The Bongo Hop Nidia Gongora Lanhapa. Que sempre pinta por aqui, a gente não se cansa dela. Robert Glasper, grande pianista, arranjador, muito presente nas redes sociais e nos streamings da vida, ao lado da baixista Michelle Nedocello, sempre conceitual, e também a cantora Her, pinta nessa faixa. Quem conhece já sabe do que eu estou falando, Better Than Imagine.

Grande cantora de muitos idiomas, sons, texturas e sabores, Maíra Andrade com Pull Up. Antes a gente ouviu Adele, Send My Love, e a Graça Cunha, que esteve recentemente em Bauru, com Speak Low. Não se esqueça, você está em sintonia fina, vamos juntos até às 6 da tarde hoje. Eu sou o João Flávio Lima, assino a seleção musical e apresento este programa para vocês com muito carinho. Agora a gente tem uma parceria de Arnaldo Antunes com Lenine, chama-se Rua da Passagem, na voz de Ney Matogrosso. Vamos lá.

0: Monsueto, Toquinho e Vinícius, na voz de Martinalha, Tonga da Mironga do Caburetê em sintonia fina. Antes a gente curtiu a Macy Gray, Why Did You Call Me? Tivemos também The Strokes, classicão Last Night. Sintonizou aí? Porque aqui eu tô sintonizadíssimo, juntos aqui desde as 2 da tarde e vamos até às 6 hoje, hein? Sempre com o auxílio luxuoso da operação de áudio de Luiz Aparecido Silvestre. Rápida pausa aí, na volta tem Silva cantando Marisa.
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6: 16 horas e 59 minutos.
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1: Avery Sunshine em sintonia fina e Got Sunshine. Ela vem pro Brasil em breve, hein? Vem fazer uma mini turnê por aqui. Tá com tudo, tem altos sons, compositora, cantora. Avery Sunshine, marca aí. Neste bloco a gente teve o Silva também mandando aquela da Marisa, do Arnaldo e do Arthur Lindsay. Beija eu. Dubstyle ao fundo aqui pra gente curtir esse segundo bloco da última hora deste sintonia. Cala Bruni, aquela dos Stones, Miss You.

Canção que ficou famosa na voz de Elzinha Soares, a mulher do fim do mundo, deusa do rio Niger, desta feita interpretada por Luciano Oliveira. A gente curtiu nesse bloco também o Rodrigo Campos com a Luísa Maita. Por onde anda a Luísa Maita? Gravou um discaço e depois não tenho ouvido mais nada dela. Quem souber do paradeiro, do que ela tem feito, manda aqui pra gente. Os Olhos Dela, chama essa canção. Neste bloco também pintou a Nina Freelon com The Lamp Slow. Seguimos, classicão aqui, Luiz Galvão Moreira, Moraes Moreira e Paulinho Boca de Cantor, swing de Campo Grande com Casuarina, na voz de Tereza Cristina, bora!

John Lennon certa vez cantou "Woman is the nigger of the world", né? Não dispensa traduções. E agora o Michael Kiwanuka canta "Black Man in the White World". A gente sempre tem uma luta aqui na Unesp FM, né? Uma luta antirracista, antimachista, entre outras lutas. Essas lutas são nossas e a gente sempre esteve desse lado e sempre estará. Diga não à violência contra a mulher, diga não ao feminicídio. E a gente vai seguir com essa luta até o final e vamos falar sempre sobre isso. Então a gente encerrou esse Sintonia Fina com o Michael Kiwanuka. A gente teve aí também o Mo Horizons com Aimee Morena e também o Bad Bunny La Mudanza. É isso, e assim a gente encerra mais essa edição de Sintonia Fina, agradecendo imensamente a presença, a sintonia de vocês. Eu sou João Flávio Lima, assino a seleção musical e apresentei o Sintonia deste sabadão. A operação de áudio é de Luiz Aparecido Silvestre. Muito obrigado, meu irmão. E semana que vem estaremos juntos mais uma vez. Vem aí a Silene Barros com o Pé na Estrada e às 8 eu volto com o Ligeira na Agulha. Até lá.

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2: 17:59.
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Olá, a Unesp FM apresenta Pé na Estrada, programa com compositores, intérpretes, bandas que lançam trabalhos, divulgam suas músicas e estão com o pé na estrada. Passam hoje por aqui Zélia Duncan, Tiago Araújo, Criolo, Dino Santiago e Amaro Freitas, Elisa de Sena, Bela, os Gilsons, Pedro Emílio, Dado Vila Lobos e muito mais. E começamos com a cantora e compositora independente Ina Magdala, ela que é de Belo Horizonte e lançou seu primeiro álbum autoral, Cabe Quem Quiser, com 10 faixas inéditas. Destacamos Tudo Meio Pouco.

0: Ina Magdala dela tudo meio pouco. Zélia Duncan lança Agudo Grave, seu 21º trabalho fonográfico. A seguir,
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0: Zélia Duncan volta com um disco novo. Agudo Grave chegou às plataformas com 11 faixas inéditas, além de uma regravação de Itamar Assunção. O primeiro aperitivo apresentando o single que dá nome ao álbum foi composto por Zélia em parceria com Lucina. O 21º álbum da carreira de Zélia soa a um só tempo novo e familiar. Foi produzido e arranjado por Maria Beraldo, uma das participações especiais do disco, ao lado de Lenine e Alberto Continentino. Lançado pelo selo Duncan Discos, a engenharia de som ficou com Tobran de Leone, a mixagem com Ricardo Mosca. O álbum apresenta canções inéditas que transitam entre pop, folk, rock e choro-canção, reafirmando a capacidade de Zélia Duncan de se reinventar sem perder sua identidade artística, marcando seus 45 anos de trajetória iniciada em 1981. Vamos ouvir as faixas Agudo Grave e Aí, Iá.

0: Célia Duncan, dela e Alberto Continentino, e aí ia, abrindo o bloco dela, agudo grave. Tiago Araújo lançou o álbum Horizonte e apostou em nova leitura da música mineira. Disco chegou às plataformas, reunindo parcerias com Paulinho Pedra Azul, Toninho Horta e artistas de diferentes gerações a seguir.
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0: O compositor, cantor, escritor e multi-instrumentista mineiro Tiago Araújo lançou Horizonte, projeto que une memória afetiva, experimentação sonora e influências marcantes da música mineira contemporânea. Com 10 faixas inéditas, compostas em parceria com Paulinho Pedra Azul, o disco propõe uma travessia musical entre tradição e modernidade, explorando paisagens sonoras inspiradas em Belo Horizonte e na riqueza cultural de Minas Gerais, em diálogos com outros gêneros como bossa, baião, jazz, bolero e rock. Participações especiais de Toninho Horta e Paulinho Pedra Azul. Os intérpretes participantes: Bárbara Barcelos, Trio Amaranto, Afonsinho, Mariana Nunes, Mai Letícia e Ricardo Scheip. Destacamos as faixas Nosso Tom, com Toninho Horta e Paulinho Pedra Azul, e Clarear, com Bárbara Barcelos.

0: Bárbara Barcelos de Tiago e Paulinho Pedra Azul clareou, abrindo o bloco Tiago Araújo, Toninho Horta e Paulinho Pedra Azul, Nosso Tom. A Unesp FM está apresentando Pé na Estrada. Criolo, Dino Santiago e Amaro Freitas se unem em álbum sublime a seguir.
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0: Musicalmente, o disco transborda fluidez sem nenhuma rigidez ou hierarquia entre soul, rap, jazz, funk, eletrônica, coco, maracatu, ecos do movimento armorial, entre outros gêneros. Em comum, a celebração, a liberdade, a amizade e a ancestralidade. O resultado é profundo, fruto de uma intensa identificação entre pessoas que se encontram e fazem música de forma pura e espontânea. Destacamos a faixa Se Livros Fossem Líquidos. Na sequência, tem Elisa de Sena, artista de Minas Gerais, que lançou segundo disco solo Orgânica. O novo álbum vem focado na ancestralidade, na música mineira e em ritmos de origem negra e indígena, como o forró, o samba e o maracatu. Vamos ouvir Amor de Índio.

0: Elisa de Sena, de Beto Guedes e Ronaldo Bastos, Amor de Índio. Abrindo o bloco Criolo, Amaro Freitas e Dino Santiago. E Se Livros Fossem Líquidos. 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
0: E neste bloco, a cantora e compositora Bela, que se divide entre Salvador e Rio de Janeiro. Ela lançou seu primeiro EP Aurora, revelando-se uma artista que transita entre o pop, a MPB e o indie, em um som que evoca o encontro entre o mar e a cidade.

destacamos Toques Leves. Na sequência, os Gilsons e uma faixa do novo álbum Eu Vejo Luz em Maior Proporção do que Eu Vejo a Escuridão, aliando tradição e modernidade. Vamos ouvir Semeia. Música.

0: Os Gilson semeia, abrindo o bloco Bela Dela Toques Leves. A Unesp FM está apresentando Pé na Estrada. Pedro Emílio antecipa novo álbum, co-single duplo, em parceria com Lued Luna. A seguir,
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0: O cantor e compositor Pedro Emílio, indicado ao Grammy Latino em 2025, lançou recentemente um single duplo que antecipa seu segundo álbum. As faixas Reticente, em parceria com Lued Luna, e Coisa Gostosa, apresentam ao público a nova fase do artista, marcada por uma expansão estética e sonora. O lançamento sucede o álbum de estreia, Enquanto os Distraídos Amam, de 2025, que ultrapassou 1 milhão e 900 mil cópias de reproduções e rendeu ao artista uma indicação ao Grammy Latino. Com um projeto que culminará em um novo disco, Pedro Emílio avança em seu processo de consolidação na cena da música brasileira atual, ampliando seu alcance e refinando sua identidade artística. Vamos ouvir os hits Reticente, com Lued Luna, e na sequência, Coisa Gostosa.

0: Pedro Emílio dele Coisa Gostosa, abrindo bloco com Lued Luna, Reticente. A Unesp FM está apresentando Pé na Estrada.
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0: Dois Brilhantes chega como um novo single, parceria de Dado Villa-Lobos com Lucas Vasconcelos e que conta com participação especial de Thiago York. Uma canção sobre um tempo de descobertas, onde mistério e magia habitam até as coisas mais simples do mundo. Produção musical de Estevão Casey e Rodrigo Tavares. Thiago York, violões e coro. Cassim, baixo, e Rodrigo Tavares, teclados. Confira! Na sequência tem o cantor e compositor Leone, que lançou há pouco uma nova versão da música Charme do Mundo, em parceria com a banda Outro Futuro, uma canção originalmente composta por Marina Lima e Antônio Cícero.

Rony, de Marina Lima e Antônio Cícero, Charme do Mundo. Abrindo o bloco, Dado Villa-Lobos, Lucas Vasconcelos e Thiago York. De Dado e Lucas Vasconcelos, dois brilhantes. E para encerrar, vamos ouvir Lucas Santana e os Paralamas do Sucesso e a faixa Que Seja um Reggae, música que faz parte do 10º álbum brasiliano de Lucas, que canta a história da nossa língua em 8 idiomas.

Lucas Santana e os Paralamas do Sucesso, de Santana, que seja um reggae. Vamos ficando por aqui. Prazer enorme estar com você. Operação de áudio, Paulo Pipa. Eu sou Silene Barros. Continue com a Unesp FM e...

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3: 18 horas e 59 minutos.
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5: Olá, uma ótima noite para você, pelo seu rádio, pela internet também. Mais uma edição do Musical 105. O melhor do flashback para você em uma hora de programação aqui na Unesp. Seleção musical, Sérgio Magson, Paulo Pepa na operação de áudio. Eu sou Wellington Leite. A gente vai ouvir juntos daqui a pouquinho a voz de James Taylor. Vamos ouvir também Jackson 5. A gente abre com J.J. Cale, After Midnight.

Este foi James Taylor na Unesp, How Sweet It Is. Você ouviu também George Porgy com Toto e ainda Broker T. Jones, música do Bob Dylan, Knocking on Heaven's Door. Um ótimo sábado para você. Agora tem Lou Reed, Satellite of Love.

Na Unesp, você ouviu Bill Withers, Use Me, você ouviu também The Staple Singers, I'll Take You There, e também Around Through Me com Wings. Muito obrigado pela companhia, uma ótima noite de sábado para você. Confira agora a voz de Lou Rawls, A Natural Man.

Musical 105, você ouviu The Spinners, It's a Shame. Você ouviu também Breezy com os Jackson 5 e também Rock Music com Dance Away. Muito obrigado pela companhia. Confira agora o War. Why Can't We Be Friends?

0: Encerrando o musical 105, Prince, I Wanna Be Your Lover. Você ouviu também Boz Scaggs, Georgia, composição de 76. Muito obrigado pela companhia. A seleção musical foi de Sérgio Magson. Paulo Pepa na operação de áudio. Eu sou Wellington Leite. Continue na Unesp FM. Uma ótima noite de sábado para você.
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6: 19 horas e 59 minutos.
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Questione sua cabeça. Exploda sua cabeça. Depois de colocar a testa no chão, enche o copo e acenda o cigarro de padilha. Deixe o caos governar a ordem até que as coisas façam sentido novamente. Assopre a primeira nota. Deixe ressoar no tempo o som dos pratos. Quebra pratos. O segundo da casa, o primeiro de três.

Letras e Abás, Elza, Lélia, Carolina, Margarete, Lia, Leda Maria, Sueli, Luísa, Érica, Ana Maria, Clementina e Conceição. O pássaro, o silvo, o ronco, o grito, o ritmo, o pulso, a dilatação sutil do tempo. Tudo cabe, tudo explode no Big Bang tremendo em que deu origem a Ori. Alimente o Ori faminto, explore sua cabeça. A cabeça é o ventre, o início do mundo, antepassada do tempo.

0: É isso, lindo demais abrindo ligeira daquele jeito, né? Para não perder a mão do frescor, do ineditismo, da criatividade, a gente ouviu o Funmilayo Afrobeat Orquestra, grupo formado só por mulheres, e seu nome homenageia a mãe de Fela Nicolapo Kuti, professora e ativista nigeriana, pioneira na luta por liberdade das mulheres africanas, pelo direito ao voto, entre outras causas fundamentais. A banda é de São Paulo, nasceu justamente da inquietação da Stella Nesrine, que é saxofonista e cantora, além da trompetista Larissa Oliveira, e veio à luz a partir de um projeto paradoxalmente inscrito em um edital do próprio Spotify, chamado Escuta as Minas, que é de 2019. A gente fechou a série com um single, mais recente single, né? Uma faixa lançada por elas, chama-se Vazante de Verão, e as demais faixas do bloco compõem um álbum auto-intitulado de 2022. É isso, bom demais. Na abertura do programa eu falei de R&B, uma praia que eu ouço há muito tempo, e desta mesmice que se instalou no gênero, né, na repetição de fórmulas e tal. E por isso eu vim aqui fazer uma seleta com algumas novidades quentes que conseguem manter ainda algum fator diferencial frente a essa grande mesmice. E a novidade veio da ilha, Reino Unido mandando muito bem nessa cena, com conteúdo diferente, muita musicalidade, artistas, MCs, rappers que também são músicos, e que justamente pode ser notado nesse feat aqui entre o Dona Io e o Talib Kweli. A música chama-se Honey. Bora!
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Ligeira, nas ondas da Unesp FM, com essa sonoridade, claro que é o Ligeira. Estamos juntos há muitos anos pelas ondas da Unesp FM. Muito bom estarmos juntos. Essa foi a nossa playlist de R&B, cheia de referências, né? Conexões com a música eletrônica, com rock, com soul, diretas. Aliás, o R&B é a base, o moderno ou não, é a base de muita coisa, rhythm and blues, não é isso? Tivemos aqui o Dona Eel, que é lá do Reino Unido, de Manchester. Grata surpresa para mim. Ouvimos Blessed. Passou por aqui nesse blocaço também o Duckworth, com Money Dance, Pray, Crush. Enfim, playlist longa. Tivemos aí o Kate Ranada com Aminé, também participação do Pharrell. Enfim, muita coisa linda neste blocaço. Maravilha, e quanta cumbia a gente tocou ao longo desses anos no Ligeira, né? 17 longos anos de programa, hein? Fazia tempo que não rolava, inclusive, mas aqui está La Cumbia Chichara, um coletivo formado em Marseille, na França, mais conhecido como Marsella também para os íntimos, e conta com músicos chilenos e franceses. Tem uma visão bastante urbanizada do gênero, digamos assim, insere ali cores de afrobeat, funk, dub, hip hop, foge um pouco da sua origem mais rural, obviamente. Separei aqui dois momentos da banda. A gente começa com faixas do mais recente disco de estúdio dele, chama-se El Grito, de 2021. Encerra o bloco com faixas de Hijo de Tigre, de 2018. A faixa que puxa a fila chama-se Furitivo. Bora lá!